Amina. Ai Maria, um socorro, na hora da palavra do homem, da hora de testemunhar a mim, com o mestre, na Bruno, amina. Ai Maria, oi.